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1: Todo mundo junto, vai, ó.

0: companhia de sempre, tá? Turminha, deixa eu dar o resultado que tava valendo do par de ingressos pro Família no Parque. Um final de semana incrível, hein? Infláveis gigantes, tirolesa, muita diversão pra curtir com a família inteira. Quem se deu bem com a gente foi ela. Ana Paula ganhou! Parabéns, Aninha! Se deu bem demais, final do fone 7468. Ô, Ana! Ana Paula, nossa equipe entra em contato contigo agora. Pra mais informações, já fica ligada no seu zap aí, tá bom? Eu, Gustavo Sam, tô indo nessa. MA já está por aqui. Fala, Marco Aurélio.
1: Gustavo Sam, boa noite, beleza?
0: Tranquilidade, graças a Deus. Tá com frio? Tá com blusa?
1: Gelado.
0: Gelou, né?
1: Bora, rapaz.
0: Olha, eu cheguei
1: tá
0: aqui,
1: gelado.
0: Tava um sol ainda,
1: tá
0: rapaz.
1: Gelado.
0: 15 graus, tô vendo aqui
1: esse,
0: agora.
1: Deve estar meio fora aqui. Tá marcando 9 graus ali em cima do.
0: 9
1: do
0: graus daquele...
1: nacional, é.
0: Nossa.
1: Deve ser uma sensação, mas deve estar uns 15, 13, entendeu?
0: É um bota-casaco, tira-casaco nessa cidade
1: e
0: em São
1: muito
0: Paulo,
1: né?
0: Dá
1: uma esquentada, daqui a pouco vai por outro lado.
0: Ô, oh, meu Deus
1: do
0: céu.
1: E agora... esse baú do tesouro aqui na minha frente?
0: Você viu que tem um baúzão lindo aqui agora?
1: Aqui.
0: Cara, tem um baú maravilhoso aqui nos estúdios da Rádio Disney agora, pra galera que quando vier aqui retirar a moeda mágica, vai ver o nosso baú cheio de moedas mágicas. Mostra o barulhinho. Ó. Ó, as moedas mágicas, ei! E aí é o seguinte, o pessoal tá perguntando, amanhã vai ter baú do tesouro, Marcão?
1: Amanhã tem.
0: Amanhã
1: tem. Temos, todo dia
0: todos
1: tem
0: os dias tem baú do tesouro, gente.
1: Aquela senha pro time da manhã.
0: Time da manhã, time da tarde também.
1: Time da tarde também.
0: E 11 horas o time da manhã e 4 horas o time da tarde.
1: E 6 horas, aquela moeda mágica esperada.
0: Simbora, gente!
1: Puta, 4 oncinhas?
0: Cara... fazendo a conta que eu tô 411,
1: duzentão.
0: Caramba,
1: boa,
0: legal, hein?
1: Boa. No domingão, duzentão assim,
0: fica ligado aí, viu, gente linda? Amanhã você tá aqui também, Marcão?
1: Amanhã tamo aqui.
0: Tá aqui também?
1: Tamo aqui, a partir das 10 da noite.
0: Aí, o Marcão tá aqui amanhã também. Você fica ligado, hein? Vem junto com a gente. Independente se for fazer, se for trabalhar, se for descansar, for aproveitar o seu domingo, lembra que tem as moedas mágicas.
1: Pega
0: aqui
1: a senha e não vacila.
0: É isso, gente. Bom, Marcão, antes de ir embora, se liga nessa daqui, ó.
2: Opa.
0: E aí, partiu?
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0: Ô, gente, fica ligado, hein? 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
0: Valeu, Marcão.
1: Bom descanso,
0: Sam. Tamo junto.
1: Tamo junto.
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0: 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Boa noite.
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0: 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Bora, galera do bem! Ótima noite de sabadão pra você que tá aqui nos 91.3 da sua Rádio Disney. Tudo certo por aí? Por aqui tudo tranquilo, ó. Marco Aurélio por aqui, rolando tudo que você quer ouvir. Vem comigo, tamo junto até as 3 da manhã. As melhores músicas pra você na playlist Rádio Disney. Tem vários presentes legais também, muitas promoções. Faz o seguinte, aumenta o volume, bora!

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Steve Rendens aqui na playlist Rádio Disney. Galera do bem, deixa eu lembrar você, motorista de táxi, motorista de aplicativo, tudo certo aí? Como tá sendo essa noite de sabadão? Várias corridas, legal. Tamo junto aqui, ó. 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E fica aqui junto com a gente na Rádio Disney, porque Rádio Disney é tudo!

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0: 3, obrigado pela sintonia, pela companhia. Agora são 10h26 em São Paulo. Ó, tá valendo presente pra você aqui na Rádio Disney, tá? 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
0: Um livro que marcou gerações agora vai ganhar nova vida no palco. Feliz Ano Velho, é aquele do Marcelo Rubens Paiva, vai virar musical em São Paulo. Sensacional, né? Hugo Bonemer ficou com o papel principal, além de Bruno Garcia e Heloísa Perissé também no elenco. E tem um detalhe que a gente aqui curte muito, ó. O espetáculo vai trazer hits dos anos 80. Nomes como Legião Urbana, Titãs, Lulu Santos e Barão Vermelho. A temporada de estreia, né, já tem data de 19 de setembro a 22 de novembro, no Teatro Sabesp Frei Caneca, aqui em Sampa. Em entrevista, Hugo Bonemer disse que o projeto já é uma realização pessoal e profissional e a expectativa tá alta para essa nova versão de uma obra que continua mexendo com o público. E aí, curtiu essa novidade?
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0: Rádio Disney 10h27 em São Paulo, tamo de volta, galera do bem. Parte ingressos aqui pra assistir novo filme do Homem-Aranha em qualquer dia e horário lá no cinema. Aqui, nome completo, vai lá. 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

para as 11 em São Paulo. E uma galera do bem junto com a gente aqui, ó. A Vera tá por aqui, quem mais aqui também? O Maurício tá junto aqui, Eliette. Temos aqui também a Ana Laura, né? O Milton também é sintonizado aqui nos 91.3. O Igor, Thiago, Steven. Galera, obrigado pela sintonia de todo mundo. Todo mundo, aliás, já mandou o nome completo para concorrer, ó. Par de ingressos para assistir ao novo filme do Homem-Aranha no Cinemark. Válido para qualquer dia e horário. Um presentão da Seven Boys. Mande você também o nome no 943-99-9130. Par de ingressos para o novo filme do Homem-Aranha no Cinemark. Sensacional. Ó, presentão da Seven Boys. Desbloqueio no...

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0: Playlist Rádio Disney, não mexe nas minhas gavetas. Agora 11 em ponto em São Paulo. 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E agora temos o Partiu? Sim, vamos pro Partiu então? E aí, partiu?
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0: Rádio Disney, agora 11:02 em São Paulo. Ótima noite de sabadão pra você aqui comigo nos 91.3. Obrigado pela sintonia, pela companhia. Vamos começar aqui o Super Expresso? Bora lá então, aumenta o volume. É tudo! E agora?
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0: Bora direto pra você aqui nos 91.3. É o Super Expresso Rádio Disney, tá? Muita música pra gente ouvir nessa uma hora. Ó, e tem par de ingressos, tá valendo par de ingressos pro novo filme do Homem-Aranha no Cinemark, válido para qualquer dia e horário, presentão da Seven Boys. 943-99-9130. Participa, boa sorte. Agora, aumenta o volume.
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0: a Beat dentro do Super Expresso, Rei Brother, tem Henrique e Juliano, Matheus e Cauã e tem muito mais. Tem também a par de ingressos para assistir o novo filme Homem-Aranha no Cinemark, válido para qualquer dia, horário, presentão da Seven Boys. 943-99-9130, WhatsApp, Rádio Disney, nome completo, manda lá, participa, boa sorte. E por aqui continua.
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0: Rádio Disney é tudo e o Ferrugem, sinto sua falta, fechando aqui o Super Expresso. Ó, foi uma hora direto só de música pra você, aqui no 91.3 da Rádio Disney. Deixa eu lembrar que tá valendo aquele par de ingressos pra assistir ao novo filme do Homem-Aranha no Cinemark, válido para qualquer dia e horário. Sensacional, né? Curtiu? É um presentão da Seven Boys, então manda nome completo pra concorrer no WhatsApp 943-99-9130. Participe, boa sorte. E o Super Expresso volta a qualquer momento. Fica
1: você
0: aí.
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0: Rádio Disney 11:57 em São Paulo. A cada dia que passa, mais gente chegando aqui na Rádio Disney, mais gente sintonizando os 91.3.

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Adventure of a Lifetime. Agora 12:00 em São Paulo, tudo certo por aí? Ótima madrugada pra você aqui comigo nos 91.3. Obrigado aí pela sintonia, pela companhia. 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

0: Playlist Rádio Jason Right Now. Agora meia-noite 27 em São Paulo. Ótima madrugada de domingão pra você. Tá aqui comigo nos 91.3 da Rádio Disney. Obrigado pela sintonia e pela companhia. 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
0: Bom, quando duas lendas do rock se encontram, o resultado já chama a atenção antes mesmo do play, né? Mick Jagger contou que foi rápido e natural gravar com Paul McCartney em Covered in New, né? A faixa do novo álbum dos Rolling Stones, Four Night Tongues. Segundo Jagger, Paul ouviu a ideia, pegou baixo e resolveu tudo em poucos minutos. Quem sabe, sabe, né? Outra curiosidade também, o próprio Mick Jagger revelou seus três discos favoritos dos Stones: Stick Fingers, Beggar's Banquet e Hackney Diamonds. E aí, o que, que você achou? Os favoritos do Mick Jagger, né? A melhor parte é que tem parceria de peso nisso tudo. Disco novo na área, uma lista de ouro para quem quer mergulhar na história dos Rolling Stones. Sensacional!
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0: Rádio Disney, meia-noite 29 em São Paulo.
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0: Bom, agora tamo de volta, galera do bem. A galera junto com a gente aqui, o Milton, a Andressa, também a Ana Luísa, também aqui o Alexandre. Bora aqui, bora, galera. Aumenta o volume aqui, ó. Rádio Disney. É tudo.

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Swings na playlist Radiz em Lose Control. Teve também o Bruninho. Galera, do bem, agora 12:42. Ótima madrugada de domingo pra você aqui comigo nos 91.3. E tem uma galera aqui, né, produção? Aqui, ó, a Renata junto com a gente. O Glauco. E aí, Glaucão? Tudo certo também? A Karen tá por aqui. Temos aqui também a Andressa, Juliana, Samara, a Zineide também sintonizada por aqui, ouvindo a Radiz, hein, Andressa? Aqui também, quem mais? Oi, boa noite. A Suelen também, Milton, trabalhando e curtindo a Radiz, hein? Obrigado aí pela companhia, pela sintonia. Cada dia que passa, tem mais gente chegando e sintonizando aqui os 91.3, ficando aqui na Rádio Disney, porque Rádio Disney é tudo. 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

A sintonia pela companhia, galera do bem. 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Lembra dessa aqui do cassino?

1h15 em São Paulo, tá valendo par de ingressos para assistir um novo filme do Homem-Aranha no Cinemark, válido para qualquer dia e horário. 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

0: Alice, Radiz, Feel It Coming. Agora 1h26 em São Paulo, tá valendo para os ingressos aqui, ó, pra assistir ao novo filme do Homem-Aranha no Cinemark, válido pra qualquer dia e horário, um presentão da Seven Boys. 943-99-9130, nome completo no WhatsApp, manda lá e boa sorte.
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0: Bora pro Conta Tudo. Mas tá falando aqui do Alok, né? Aliás, o Alok ampliou o universo de The Rave The World, né? Com um novo EP e também com o selo Rave The World Records. O projeto ganha força fora dos palcos e passa a apostar em música e também novos artistas com a mesma identidade criativa. Bacana isso, né? O EP tem 4 faixas e traz energia da cultura rave. A proposta é convidar o público a se desconectar dos algoritmos e viver a experiência real da pista. Ô, Alok! Chante de Pilares ou Revelação? Chante de Pilares liberou uma nova leitura do hit Tá Escrito, ao lado de Igor Souza, Ian Cury e Pretinho da Serrinha, né? A faixa abre os trabalhos do álbum Novos Caminhos, que chega agora, no fim de

0: de agosto e propõe um encontro entre samba, choro e arranjos instrumentais. E daqui a pouco tem mais um Conta Tudo aqui na Rádio Disney.
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0: Rádio Disney 1:21 em São Paulo. Ótima madrugada de domingão pra você que tá aqui comigo. Muito obrigado pela sua sintonia aqui nos 91.3 da Rádio Disney. Aumenta o volume, tem um classicão agora. É tudo! Vamos voltar pra 1983?

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0: 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Felipe Rodrigo na playlist Radizem Gosta de Rua. Agora faltam 12 minutos para as 2 da madruga desse domingão. 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

Fel Júnior, ela vai voltar aqui na playlist Hard Disney. Teve também Maroon 5. Agora 2:01 em São Paulo. Ótima madrugada pra você que tá aqui nos 91.3. Obrigado pela sintonia, pela companhia. 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Tamo junto! E agora tem Gida Agostino.

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0: hein? Galera do bem, agora 12h30 em São Paulo, ótima madrugada de domingo pra você aqui nos 91.3. Muito obrigado aí pela sintonia, pela companhia, tamo junto, hein? Deixa eu lembrar você que tá valendo um par de ingressos, ó, pra assistir ao novo filme do Homem-Aranha no Cinemark, válido pra qualquer dia e horário, um presentão da Seven Boys. Desbloqueie um novo dia com Seven Boys. Tá afim desse par de ingressos? Então manda lá. 943-99-9130, nome completo no WhatsApp, Rádio Disney. Já, já sai o resultado da parada, fechou? Participa, boa sorte!
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0: Bom, e se 2029 virasse o ano do reencontro que o Brasil inteiro ia querer ver de novo? Pois é, Júnior Lima não fechou a porta para uma turnê de 40 anos de Sandy e Júnior e disse que faria isso felizão se a vida levar para esse caminho. Pronto, foi bastante para acender a esperança de quem ainda sabe de cor cada refrão da dupla, né? A marca será relembrada em 2029, quando se completam 4 décadas da primeira aparição dos irmãos na TV. Bom, por enquanto não tem nada confirmado, né? Mas o sinal foi dado. Vontade existe, então já vai pensando. Qual música não pode ficar fora? Fora, aliás, né? Se esse show sair do papel e se tornar realidade, hein? Você que é fã de Sandy Júnior, qual música que não pode faltar?
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0: Rádio Disney 12h31, tamo de volta, galera do bem. A cada dia que passa, mais gente chegando aqui nos 91.3, mais gente se juntando à família Rádio Disney. Obrigado pela sintonia, tamo aqui, ó. 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

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Nome completo, manda ver e boa sorte para você.

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2: Não tem jeito, meu compadre. Vambora.

0: Agradecer a todo mundo que participou. Todo mundo tava querendo esse par de ingressos aqui para assistir o novo filme do Homem-Aranha no Cinemark. Aliás, esse par de ingressos bem bacana, porque vale em qualquer dia e horário. É um presentão da Seven Boys. Aliás, Seven Boys desbloqueia um novo dia com Seven Boys. Então, todo mundo querendo esse par de ingressos está saindo agora. Par de ingressos para esse novo filme do Homem-Aranha lá no Cinemark pro Diogo Delgado da Silva, final do telefone 8491. Parabéns, Diogo! Aí, rapaz, se deu bem, par de ingressos é seu e a produção vai entrar em contato contigo. Fechou? Galera do bem, falta um minuto agora para as 3 da manhã. Marcos Vinícius já está na área.
1: Cheguei, hein? Tô na área.
0: Tudo bem, MV?
1: Muito bem, maravilhoso. Inclusive, parabéns pro nosso ganhador, né? Vai assistir um filmaço,
0: Diogo,
1: hein?
0: Né?
1: Não à toa, um dos filmes mais hypados do momento. Você vai se divertir demais, hein?
0: Você já assistiu?
1: Já assisti.
0: Então, sem spoilers,
1: senão esse WhatsApp, meu Deus.
0: Muito bem, MV. Aliás, vamos dar um spoiler aqui dessa...
1: Deixa eu pegar uma moeda mágica, pegar rapaz. Uma moeda mágica. Olha lá. Pena que eu tenho que devolver, mas é maravilhosa, hein? Gostei.
0: Tudo bem. Olha aí, o baú, né? Já tá no esquema pra você, o baú do tesouro Radiz, hein? Recheado de moedas mágicas, né? Fácil, fácil, fácil. Todo dia tem aquela senha, né? Com o time da manhã ali, bem cedo ali, entre 11 e meio-dia, o time da manhã manda uma senha. E tem outra também, senha, pro time da tarde, entre 4 e 5 horas. E aí faz o quê? Pega a senha
1: e manda no nosso WhatsApp 943999130 com a hashtag
0: Eu Quero as Moedas Mágicas.
1: É isso, bora participar.
0: Todo dia tem uma moeda de 200, hein? Sensacional, hein, MV?
1: Maravilha, pra você, você realizar um desejo seu, você tem uma moeda mágica, claro, tem que participar. Então capricha nessa participação, de repente você leva, hein?
0: Muito beleza. Bem, todo dia às 6 da tarde sai aquela moeda valendo 4 oncinhas pra você. Fica ligado, entre 11h30 e 4h05 da tarde.
1: É isso, tá dito.
0: Tamo junto.
1: Tá falado.
0: MV, bom trabalho pra você, irmão.
1: Obrigado, meu rei.
0: Tamo junto, galera do bem. A saideira aqui com o JQuest, ó. Uhul!

0: Rádio Disney é tudo e o som dele, Neo Soul Sick 3 da Matina, mais 16 minutos. Aquele bom dia pra você. Bora curtir a melhor playlist do seu final de semana. Marcos Vinícius MV por aqui te fazendo companhia e chegando aqui pra embrasar essa madrugada. Black Eyed Peas, The Time, Dirty Beat. Aumenta o som.
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0: na playlist que toca tudo que você gosta. Uma excelente madrugada pra você. Como é que tá por aí, hein? E essa madrugada tá indo, tá voltando, tá saindo. Tem a galera do After também. Bora participar junto com a gente. 943-99-9130. A Hanna que tá por aqui. Beijo no seu coração, queridona. Valeu demais. Glauco também junto com a gente. O Glauco que é motorista de aplicativo. Ele foi um dos flagrados pelo Corrida Premiada. E você, motorista de aplicativo, você, minha parceira, meu parceiro, fica ligeiro. Não desgruda não, hein? Você pode ser o próximo a receber o voucher. Para isso, você curte a nossa playlist, continua grudadinho aqui nos 91.3, recebeu o passageiro 5 estrelas, pronto, tá flagrado e é voucher na mão.
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0: Achou que o País das Maravilhas já tinha ficado em paz? Nada disso. Descendentes, País das Maravilhas Malvado está disponível no Disney Plus, hein? Mostrando que mexer no passado pode trazer um problemão novo. Quando tudo parecia resolvido, surge um novo vilão e Red e Chloe, filhas da Rainha de Copas e da Cinderela, precisam correr contra o tempo. E mais, a missão agora ganha novos nomes, novas alianças e um time cheio de herdeiros de personagens que o público já conhece. Uma aventura para salvar a Rainha de Copas e o País das Maravilhas.
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Santana na playlist que toca tudo que você gosta de ouvir, Acordando o Prédio. Tem gente que nem dormiu, tá mandando mensagem aqui pra gente, bom demais. Sérgio Roberto Domingues da Silva, muito obrigado pela sua mensagem. Geral também assistindo a gente, acompanhando pelo Disney Plus. Forte abraço pra geral. Muito obrigado, hein? Bora curtir, bora embrasar. Domingamos já, 3h42. Bora viver a vida, bora curtir o som deles. Coldplay, Viva La Vida.

Rádio Disney é tudo, Zé Neto e Cristiano, notificação preferida 3h52. E eu quero notificar você que está trabalhando, que está acordando agora, que está no rolê ainda, que a nova temporada do Baú do Tesouro chegou, hein? Buscamos esse baú tão pesado, lotado de moedas mágicas, e uma delas pode ser sua, aliás, mais de uma, hein? Capricha nessa participação. Todo dia tem senha pra você anotar. Time da manhã, entre 11 e meio-dia, e outra senha entre 4 e 5 horas da tarde. Combinado? Anotou a senha, mandando no WhatsApp junto com a hashtag Eu Quero as Moedas Mágicas. Quem sabe você não leva, hein, uma moeda pra realizar um desejo seu. Cada moeda mágica vale duzentão, hein? Bom demais. Ferrugem, Sorriso Maroto chegando por aqui. Apaguei pra todos. Bom dia!

0: Patina, mais 6 minutos. Excelente domingão pra você desde já, hein? Amanda Regina, que está no plantão hoje. Beijo pra você, queridona. Mandando mensagem aqui no 943-99-9130. Muito obrigado pela sua companhia, hein? Marcos Vinícius MV por aqui até as 7 da matina. Só vamos com a melhor playlist do seu final de semana. Chegando por aqui, Pitbull e Christina Aguilera, Feel This Moment. Bora aumentar o volume desse rádio e curtir demais junto com a gente.
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Rádio Disney é tudo. Harry Styles, As It Was, 4:18. Bom dia pra você. Como é que tá por aí, hein? Já acordou fazendo aquele cafezinho? Nem dormiu, tá no after? Muito obrigado por escolher os 91.3 pra te fazer companhia em todos os seus momentos com a playlist que toca tudo que você gosta. Valeu demais, hein? Marcos Vinícius MV por aqui até às 7 da matina. Só vamos no ritmo do cafezinho sem açúcar ou com açúcar? Me conta. 943-99-9130. E no ritmo também de Beyoncé chegando por aqui.

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0: Hips Don't Lie, 4h31. Bom dia pra você que tá acordando agora, chegou agora. Não desgruda não, hein, que este domingo a playlist tá caprichada como sempre. Muito obrigado pela sua companhia, você que nem dormiu, tá voltando do rolê, tá no after, tá trabalhando também. Muito obrigado pela sua companhia. Falando nisso, rapaziada, você, meu companheiro e minha companheira motorista de aplicativo, o Corrida Premiada Segundona estará na Zona Oeste, hein? Mais dicas durante a nossa playlist. Deixa eu mandar um abraço aqui para os nossos ganhadores, os flagrados da semana passada, o André de Paula, lá da Zona Oeste, o Cray Lisney, que foi na Zona Oeste também, e o Adailton da Cunha, meu parceiro na Zona Leste. Aliás, Adailton tá por aqui também, ele não desgruda não, por isso, levou o voucher, desgrudou, o voucher voou, hein? Não desgruda. Fala com a gente, Adailton!
1: Fala, MV! Tô rodando aqui na madruga, sou eu, fui premiado aí, o Adailton, motorista de aplicativo aí, o Carioca, tá ligado, né?
0: Claro.
1: Valeu, meu irmãozão, manda um bobo pra mim na rádio aí, tô te ouvindo aqui, meu compadre, um abração, valeu, fica com Deus.
0: Valeu, querido, um abração pra você também, muito obrigado pela companhia, Adailton, valeu demais, hein? Não desgruda, assim como o Adailton, que você pode ser o próximo ou a próxima a levar o nosso voucher.
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0: Um livro que marcou gerações agora vai ganhar

0: PRC no elenco. E tem um detalhe que a gente aqui adora, hein? O espetáculo vai trazer hits dos anos 80 com nomes como Legião Urbana, Titãs, Lulu Santos e Barão Vermelho. A temporada de estreia já tem data. De 19 de setembro a 22 de novembro, no Teatro Sabesp Frei Caneca, aqui em São Paulo. Em entrevista, Hugo Bonnemer disse que o projeto já é uma realização pessoal e profissional e a expectativa tá alta para essa nova versão de uma obra que continua mexendo com o público. Curtiu essa novidade? Eu adorei.
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Rádio Disney é tudo e o som deles. A parceria B.O.B. Bruno Mars, Nothing on You, 4h49. Bom dia, domingamos, hein? Dia 23 de agosto, bom demais. Muito obrigado pela sua companhia. Cada vez mais gente vindo aqui pra Rádio Disney. Que bom que você tá junto com a gente. Bora curtir um clássico Inner Circle. Não.

0: você, 5 da matina, mais um minutinho. Bom dia, bom dia, bom dia, hein? Sempre juntos. Marcos Vinícius MV te fazendo companhia até às 7, com aquela de caça pra você. Sempre na boa, aqui na Rádio Disney. Você vai na boa junto com a gente se ajuda. Você manda aquela informação do trânsito sempre, né? 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Tamo junto!
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Rádio Disney, é tudo Sean Kingston, Beautiful Girl, 5:16. Bom dia pra você que já caiu da cama. E o cafezinho tá como, hein? Tá doce. A playlist aqui tá caprichada. Então bora curtir Coldplay, Feels Like a Falling in Love.

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Sheeran na playlist que toca tudo que você gosta. Excelente manhã pra você. Bom dia, 5h29. A aventura não para aqui nos 91.3, hein? 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

0: 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Falando em aventura,
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0: O cinema de dezembro já tem dono. Vingadores Doutor Destino ganhou um trailer de peso e entrou de vez na disputa pelo título de filme mais aguardado do ano. A prévia entrega o vislumbre completo de Doom e sua história. Até ali, coloca os X-Men no radar, traz de volta Thor e Capitão América, sim, Steve Rogers está de volta e faz cada segundo ter cara de acontecimento. Com estreia marcada para 17 de dezembro nos cinemas brasileiros, o novo capítulo da Marvel já mexe com a contagem regressiva dos fãs. Depois, conta pra gente qual foi o momento do trailer que mais fez seu coração acelerar. Eu tô hypado, hein?
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0: Rádio Disney 5:31, aquele bom dia maravilhoso pra você e os planos pra este domingão, hein? Como estão? Previsão do tempo hoje, temperatura entre 12 e 22.

93, claro que essa manhã é feliz aqui nos 91.3. Um beijo no coração da Débora Veloso, mandando mensagem junto com a gente aqui no nosso WhatsApp. E também o Sóstenes Oliveira participando. Forte abraço pra ti, meu querido. Muito obrigado pela companhia de geral. Marcos Vinícius MV, junto contigo até às 7. Bora curtir Terry Swings, The Door.

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Rádio Disney é tudo, Ferrugem, Pirata e Tesouro 5,53. E sim, enfrentamos em vários piratas, mas trouxemos o baú do tesouro da Rádio Disney. Bora lá abrir! Você precisa anotar a senha com o time da manhã entre 11 e meio-dia e também a outra senha. Se as duas, hein? Participa quantas vezes você quiser. 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Manda junto com a hashtag Eu Quero as Moedas Mágicas para o nosso WhatsApp. Quem sabe, hein? Você não leva uma moeda mágica? Ô, coisa boa! Simbora, hein? Foram vários piratas que nós enfrentamos para trazer este baú para você. Por isso, capricha! Capricha junto com a gente. Capricha nesse domingão com um sorriso no rosto. A alegria lá em cima e a playlist caprichada aqui dos 91.3. Bora curtir Michael Jackson e Justin Timberlake. Lover Never Felt So Good.

0: Rádio Disney é tudo Chris Brown.
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2: Os artistas e seus pedidos inusitados. Ouve só esse, hein? Imagina chegar num festival e descobrir que o camarim tem DeLorean, o carro do filme De Volta para o Futuro, soprador de fogo e até filhotes para adoção. Pois foi isso que William Shatner, o eterno Capitão Kirk de Jornada nas Estrelas, pediu para a estreia dele no Riot Fest. Aos 95 anos, o ator vai entrar no universo do heavy metal com sua banda e já mostrou que quer fazer barulho dentro e fora do palco. No meio da lista tem chucrute, se liga, hein? Linguiça polonesa, suéter autografado e camarim todo tematizado sobre ele mesmo. Tudo isso para um show que promete ser tão imprevisível quanto uma viagem no tempo. E aí, qual desse pedido mais combina com um astro de Hollywood virando metaleiro?
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2: Rádio Disney 6:03. Bom dia, domingamos aqui nos 91.3 com toda a alegria que você merece. Eu sou Marcos Vinícius MV, te faço companhia até às 7. Chegando por aqui, super expresso, só aumenta o volume desse rádio. É tudo!
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0: 3399130. Chegando por aqui, bora curtir Zé Neto e Cristiano, Cadeira Cativa.
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1: Rádio Disney é tudo, Luiz Fonsi, Daddy Yankee, Despacito. E esse Domonguito, como é que está por aí? Já acordou, já tá curtindo a playlist da Rádio Disney? Bora participar junto com a gente aqui no 94399-9130. Um excelente domingo pra você, a melhor playlist do seu final de semana, sempre aqui nos 91.3. Hoje, hein? Temperatura variando entre 12 graus e 22. A sensação térmica, 12 graus e 17. Me conta desse domingão. Simbora! Bora curtir agora a Sabrina Carpenter com o Expresso 6h23. Bom dia!

CMF 6h43, bom dia pra você, um excelente domingo pra geral. Seguimos juntos aqui nos 91.3, tocando tudo que você gosta de ouvir. Alicia Keys agora e Usher, My Boo.

0: Rádio Disney é tudo. Charlie Brown Jr., só os loucos sabem. Ponto final no Super Expresso.
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0: Ponto final no Super Expresso Rádio Disney, mas agora um novo início deste domingão com ele, meu grande parceiro Sérgio Brailes.
2: Fala aí, Marquinhos. Sérgio Brailes inventou um nome novo, hein,
0: meu? Não é? Errei aqui?
2: É, não é Brailes?
0: Brailes?
2: Brailes, meu nome Brailes. É
0: Brailes?
2: Ah, ficou então.
0: Ficou?
2: Você quer que seja Brailes,
0: pode ser?
2: É Braille, né?
0: Vamos, vamos Serginho.
2: Serginho
0: melhor. Serginho
2: melhor.
0: Hein?
2: E aí, está bom?
0: Gosto, tô bem, ótimo.
2: Ó, e você mudou meu nome, eu vou entregar, hein? Eu vou entregar,
0: o
2: hein?
0: O quê?
2: Ô, galera que tá ouvindo agora, o time da manhã, passageiro 5-0, vocês sabem quem é, né?
0: Quem é?
2: Quem é, né?
0: Quem é? Cadê ele? Onde ele se esconde?
2: Tô olhando pra ele aqui na frente, ó. Então você marca o rosto dele, que ó, aí durante a semana ele tá pelas ruas de São Paulo, premiando a galera com o bolso cheio de voucher.
0: Opa, beleza.
2: Um voucher mais gorduchudo que o outro, ele quer... E ó, ele sai aí, meu, às vezes você dá uns rolê, hein, meu?
0: Um rolê, hein?
2: Às vezes você tá lá na Zona Leste, depois lá na Zona Oeste, na Zona Sul, no ABC,
0: escola
2: um voucher desse aí pra botar esse meu carro.
0: Rapaz, você tem que primeiro virar motorista de aplicativo, certo? Ou de táxi.
2: Se eu faço, você não
0: ou
2: sabe,
0: de táxi.
2: Faço, você não sabe se...
0: Ah, você tá de segredinhos zero, agora, Sérgio Brailes?
2: A hora...
0: Sérgio Brailes. Você tá de segredinho agora, Sérgio Brailes?
2: Tá
0: é
2: bom.
0: Isso?
2: Vai, JG, vai. Vai, Marcos Antônio, fala.
0: Então, o Serginho não vale, Serginho não vale. É com você, motorista de aplicativo ou táxi, o passageiro 5 estrelas, também conhecido como Marcos Vinícius MV.
2: Isso.
0: E posso entrar no seu veículo
2: tá
0: e
2: bom,
0: te flagrar,
2: Marcola.
0: Curtir os 91.3 e te entregar esse voucher que não vai pro Serginho, vai pra você.
2: Tá bom.
0: Fechou?
2: Fechou.
0: Beleza, então.
2: É nóis, Marcola.
0: É nóis, meu irmão.
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0: 7h13 em São Paulo, dominguinho, com cara de preguiça. E você acordou cedo? Acordou cedo?
1: Fala, time da manhã. Bom dia, Serginho. Bom dia, todos da Rádio Disney, aqui é a Amanda da Zona Leste. Tô aqui tomando café já e pensando nesse kit daí da Pimpans. Olha, tô querendo muito. Colocando no sorteio. Beijo, beijo, beijo. Rádio Disney é tudo. Excelente domingo pra todos.
0: Pra você também, Amandinha. Bom café da manhã, hein? Tem um pãozinho de queijo aí? Tem um cafezinho com leite? Eu vou aceitar. Me dá um pouquinho, dá um pouquinho. Dá um golinho. Beijo, bonita. Bom domingo. Sim.

0: Pevoca e Júlio Prestes. Tá bom? Tá nada de cair, hein?
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0: Rádio Disney 727, bom dia.

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5: Eita, que o dominguinho chegou. Acordou cedo pra curtir esse domingo, hein? Nem foi dormir ainda. Pode deixar que o som e a companhia a gente manda daqui. Bom dia, time da manhã. É tudo.
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0: plantão aí. Cadê, cadê?
1: Bom dia, Serginho Braile. Mudou de sobrenome? Mas tá valendo.
0: Você viu mudar?
1: Todo mundo sabe que é você.
0: Obrigado.
1: Bom dia, ouvintes da Rádio Disney. Olha, não sei se hoje o trânsito tá valendo.
0: Tá valendo.
1: Mas nós temos um evento aqui na Marginal Tietê.
0: Manda!
1: Da Ponte do Aricanduva pra frente. Rapaz, tá fechada. Uma hora é a local, outra hora é a central. Eu sei que a única que tá funcionando por enquanto é a expressa. Melhor caminho.
0: Tá bom.
1: Porque a central tá parada.
0: Paradinha.
1: É um trecho que você faz em 2-3 minutos. Eu já estou há 20 minutos pra chegar.
0: Eita, obrigado pela dica bonita. Bom domingo aí. Vamos,

0: moedinha pra você pegar aquela moedinha que vale uma graninha boa, hein? Você quer? Já já começa a soltar umas diquinhas aí pra você, então.
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0: Rádio Disney 8 em ponto, bom domingão.
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0: Bora!

0: desse time da manhã por onde?
1: Bom dia, Rádio Disney. Bom dia, Serginho Brales. Tudo bem com vocês? Espero que sim. José de Carapicuíba, por aqui, tudo tranquilo. Estou saindo para pedalar, vocês vão comigo, tá? Opa. Bom dia para todo mundo que tá ouvindo a Rádio Disney. Rádio Disney é tudo.
0: É tudo, José de Carapicuíba, voltando das férias e dando uma pedalada aí. Bom rolê, meu irmão. É Brale, né? É Marquinhos que falou. Brales agora ferrou, né? Mas também vou caguetar ele, que é o passageiro 5 estrelas. Como eu contei, olha, ó. 1-1, empatou.
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0: quer uma diquinha? Aceita? Tem uma aqui, ó.
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0: O terror ganha um novo capítulo nos cinemas com Sobrenatural agora entre nós. Ó, só o nome já dá medo. Dessa vez a história acompanha a Gemma, uma jovem mãe que descobre ter acesso ao além, o misterioso reino das almas perdidas. Ficou com medo aí? Fica não, é de boa. Não, não é tão de boa não, mas dá um medinho. Que já é marcada pela franquia, né? Esse Sobrenatural já sabe que dá um medinho, né? O problema é que ela também consegue trazer pro mundo real aquilo que encontra por lá. Ah lá lá. E quando forças sombrias percebem esse poder, a situação sai de controle. Pra quem curte esse tipo de filme, suspense, susto e medolas, já dá pra colocar na lista aí, hein? Eu vou assistir, você vai ou não? Tem medo? Não dá nada.
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0: só um ritmo. A Rádio Disney também não.
1: É, tem coisas que a gente promete, mas não cumpre, né, gente? 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

0: Bom dia, Rádio Disney.
1: Bom dia,
0: Serginho. Aqui é a Silda, Zona Sul, região de Moema. Não adianta falar do trânsito, porque o único trânsito que tem aqui hoje é de bicicleta e pessoas caminhando, fazendo tudo.
1: Gostamos desse trânsito.
0: O Disney é tudo, Serginho. Adoro você. Bem, gente.
1: Eba, a gente também te adora. Boa volta do plantão. Bom descanso, hein, Moema? Aquele bairro chique. Os apartamentos chiques.
2: Comigo nós também.
1: Que é fácil pra chegar no parque.

0: uma moeda melhor ainda, né? Baú do Tesouro, quem quer?
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0: Você sabe, né? Você sabe que todo dia a gente abre esse baú cheio de moeda mágica. Você que tá no Disney Plus, inclusive, tá vendo esse baú aqui, que ele tá na minha frente. Cheio, lotado de moedas mágicas. Quer uma? Ó, cada uma aí vale aí, na cotação de hoje, 4 onças. Mas esse baú só desbloqueia com senha. Você precisa da senha para botar sua linda mãozinha neste baú. A senha a gente vai soltar já já. Mas eu vou soltar agora uma dica para essa senha. Olha, eu sou uma pessoa que gosta muito de praia. Mas tem gente que não é muito fã. Não é muito fã. Tem gente que não gosta de praia. É normal, tudo bem, não gosta de praia. Então fica grudando a maresia. Aí zoa o cabelo para muita gente. Não gosta, a areia entra na pata. Não gosta, né? Aí a primeira dica de hoje.
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0: Rádio Disney 9 em ponto.
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0: E você nesse domingão levando a gente de carona para onde, hein? Vai ficar por casa mesmo? Vai dar um rolezão? Quem sabe o que vai fazer ainda? Acordou agora? Bom dia, hein? Bora com aquele cafezinho com leite então? Bora! É tudo!
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0: Rádio Disney, tudo 9:12 e esse café da manhã. Já tomou na roleta do domingo? Qual a boa hoje? Trabalho, descanso, trampo, passeio?
1: Olá! Bom dia, Serginho. Bom dia, Rádio Disney. Aqui é Cristiane Justino. Oi. Trabalhando aqui na ciclovia em Santana. Opa. Ouvindo a Rádio Disney, que é tudo. Um ótimo domingo abençoado pra gente. Opa. Com esse solzão que já tá aqui, ó. Já tá aqui clareando, iluminando tudo. Boa. Beijo.
0: Beijo pra você. Bom trabalho aí. Só nas bikes, hein? Bandeirinha pra lá, parou o bike. Bandeirinha subiu, o bike passou na ciclovia. Vamos que vamos. Bom trabalho, bonita. Beijo.

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0: Gramada, tá bom? Circulando com maiores intervalos entre as estações Itapevi e Júlio Prestes. De resto, é só dar aquele rolezão. Rádio Disney.
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3: Feliz domingo pra você que tá com a gente. Última chamada, em sexta aqui em Pães. Você fazer aquele cafezão, aquele chá da tarde por nossa conta com um monte de coisa boa. Quer? Manda aquele áudio.

0: Vanessa Caldana, 1000 Miles, Rádio Disney, é tudo, 9h38. Alguém aceita um cafezinho? Já tomaram ou não, hein?
1: Bora, bora, bora, Rádio Disney. Bora, bora tomar café, que hoje é dia de feira.
0: Feira!
1: Hoje é dia de tomar café com pastel de feira.
0: Boa combinação.
1: Trabalhando ligadinha nessa programação maravilhosa.

0: Presente, tem presente pra você domingo todo, hein? Kit da Kim Pan, seleção de produtos deliciosos, pão de forma, bolo, pão, hambúrguer, hot dog e muito mais. Pra você, Rafael Soares Monteiro, final do telefone 3446, ganhou, meu bom! É pão, hein? É coisa deliciosa, hein? 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A gente entra em contato pra você conhecer a Rádio Disney e retirar o presentão. Combinado assim? Quer mais presente? Temos aqui. A partir de agora, domingão, com esse solzinho, com esse calorzinho, gostoso dar um rolê num parque. E se nesse parque tiver bichos? E se nesses bichos a gente dá aquele rolezinho, levar a família toda? 4 ingressos pro zoológico, quem quer? Quer? 943-99-9130. Mandou aquele áudio, já tá concorrendo. Quem você levaria pra um rolê no Zoo São Paulo?
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8: A Rádio Disney não para e a gente também não. Pra continuar a sua programação, Together no ar. Com Marco Luque e seus personagens, né? Marco Luque sou eu, no caso. Os personagens também, mas não conto pra ninguém. Vamos de pergunta?
9: Olha a mensagem,
10: hein? Oi, Rádio Disney, aqui é a Vitória. E Marco Luque, me ajuda. O meu chefe me pediu uma demanda que eu demorei dias pra fazer. E no dia da apresentação, ele não apresentou o que eu fiz, mas falou que ia apresentar. O que que eu faço agora?
8: Rola roleta, papá!
11: Jackson 5.
8: Ô, não faz nada, Vitorinha. Chefe é chefe, Joe. Eu sou motoboy. Se você me pede um lanche e eu levo na sua casa, não é problema nenhum se você vai comer ele ou não. Ô, faz seu trampo bem feito, que o que acontece depois foge da sua calçada. Eu mesmo tô aqui te respondendo na pergunta que eu nem sei se você tá ouvindo nesse exato momento, mano. E eu nem por isso eu vou parar de responder pra você, entendeu? Eu vou continuar aqui na minha linha de raciocínio. Nunca sabe se você vai ouvir ou não, mas nem suna. Difícil, né, Joe? Todo mundo ouve a Rádio Disney. Como é que você não vai ouvir? Só falei isso que é pra fazer um paralelo mesmo aqui na questão, tá ligado? Faz o seu, nunca desista, e é nóis, vou fazer aqui, já já eu volto pra mais Together aqui na Rádio Disney. 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
12: Muito bom dia pra você, feliz domingão. Daqui a pouco a gente abre esse baú. Daqui a pouco eu dou uma dica pra você, hein? Já pensou duzentinho logo cedo no domingo assim? Bom, hein? Já já tem senha. É tudo.
13: Que a gente se viu.

0: Team.
1: Rádio Disney, tudo haja, Colírio, 10 e 13 em São Paulo. Bom dia, time da manhã.
2: Bom dia, Serginho. Quem tá falando é o Vitor de Guarulhos.
1: Então.
2: Ótimo domingo pra todo mundo. Boa. Coloca meu nome aí nesse sorteio do zoológico. Deixa, levar a criançada e a patroa pra olhar os bichos, tá bom? Rádio Disney é tudo.
1: Bora com a família ver aqueles bichos bonitos, dar um oi pro leão, pra onça, ver as lontras nadando, aqueles pinguinzinhos do ladinho do outro, tudo gordinho.

0: Quem que é?
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0: Quem quer uma moedinha mágica? Quem quer uma moedinha mágica que na cotação de hoje tá dando 4 onças? Hã? Vamos? Quer? Ele só abre com senha. Precisa de senha pra desbloquear a fechadura deste baú. A senha é daqui a pouco. A dica é agora. Ó, eu falei agora há pouco, tem gente que prefere praia. Mas isso aqui é um lugar, tá bom? Não tem nada a ver com praia. Muito pelo contrário. Tem lugares, isso aqui, que você não consegue ver nem o final. De tão grande que é. Agora, o que que é? Já dou outra dica. Quando você tiver certeza 100% da senha, você manda a hashtag eu quero as moedas mágicas. Aí já tá concorrendo. Mas daqui a pouco eu mando essa senha.
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0: E aí, tá pelas ruas? A gente também.
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0: Disney é tudo, agora 10h38, e aí, com a boa, com a boa.
1: Diário Disney, bom dia, Sérgio, olha, Milton novamente, técnico de enfermagem, motorista de APP.
0: Fala, Milton.
1: A boa hoje é APP até as 11, depois família, churrasco. Oh. Um abraço.
0: Oh, aí sim, a resenha do churrasco tá aqui já, aqui, ó, a música.

0: Rádio Disney, é tudo Outcast, Rei A, 10h57 em São Paulo. Ó, daqui a pouco, hein? Daqui a pouco você tem a chance de sair na frente nesta caçada, desbloquear este baú que veio da terra do nunca e pegar uma moedinha e ser feliz em pleno domingo com 4 onças, hein? Então daqui a pouco ele... você precisa da senha. Tô dando a dica pra você. Eu já dei a dica, falei que tem uns são maiores, uns são menores lá. E inclusive, tem no mundo inteiro. E ó, uns são verdes, outros tem pedra. Ajudei agora, hein? Ficou um pouco mais fácil, hein? Lembra que eu falei lá também o negócio do mar, da praia. Tem gente que gosta muito de praia, gosta muito de mar. Mas e aí? E aí?
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0: Hoje, domingão, tem programa de graça pra quem curte arte, comida e música ao vivo. A Feira de Artes da Vila Madalena toma conta das ruas Mourato Coelho e Wizard até 8 da noite, com mais de 300 expositores e mais de 20 atrações musicais, hein? Também tem espaço infantil, área para levar o dog e comidas para diferentes gostos, incluindo opções veganas e sem glúten, tá bom? A entrada é do jeito que a gente gosta, não paga nada. Então, pra quem quer curtir São Paulo ao ar livre nesse domingão, Vila Madalena, uma boa escolha.
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0: Segui!
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3: Quem é time faxina nesse domingão? Quem é time que vai acender a churrasqueira daqui a pouco? E o time do rolê, cadê? Pode deixar aqui o som, a gente manda daqui. Bom dia a todo mundo. É tudo.
4: Vocês precisam admitir alguma coisa.

0: bom pra ganhar um troquinho, uma moedinha. Quem tá nessa caçada, já tem mais uma senha.
1: Bom dia, bom dia, bom dia, Rádio Disney. Eu quero! Hoje eu vou abrir o baú.
0: É já, a gente desbloqueia esse baú. Tô dando as dicas, hein? Precisa dar senha. Já, senha pra desbloquear. Cotação da moeda no dia de hoje. Uma moeda.

0: rádio diz, é tudo BTS Swim, agora 11h24 em São Paulo. Ó, baúzinho, você que está no Disney Plus pode conferir a imagem deste baú. O baú do tesouro está aqui. Você que está a semana toda na caçada deste baú, desta moeda mágica, ele só abre com senha. A senha a gente solta durante esta hora aqui. A qualquer momento pode, pá, a senha para você. Tá bom? Mas precisa de dicas, né? Que ninguém tem bola de cristal. Eu vou ajudando você com as diquinhas, né? Durante a semana também te ajudo com as dicas de manhã. Então tá, ó, falei que é uma coisa de que quem não gosta de praia. Quem não gosta de praia prefere esse outro negócio aqui. Não é interior. Pelo amor de falar de interior aqui, não é interior. Tem de vários tamanhos. Várias cores, várias medidas. Tem uns que até moram nesse negócio aí, tá bom? Termina na penúltima letra, é O. É O. Penúltima letra é O. Produção, tá certo, certo? É O. É, tá certo. Então daqui a pouco eu solto aí pra você. Ó. Abriu, mandou com a hashtag e a moedinha que vale 200. 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
0: Rádio Disney 1127, bom dia.
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Vamos, time da manhã! Antes de você ligar essa churrasqueira, daqui a pouco tem a senha. E pode comprar, inclusive, a carne que você vai fazer churrasqueira. Daqui a pouco a senha. A senha é tudo!

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1: Chegou a hora, time da manhã. Quem fez, fez. Quem anotou, as dicas anotou. Agora a gente solta essa senha. Soltei essa senha 943-99-9130. Eu quero as moedas mágicas. Com a senha, evidentemente. Não tem na praia. É o oposto, inclusive. Tem gente que gosta de praia, mas tem gente que gosta de campo. Campo é a palavra, valendo! 943-99-9130. Eu quero as moedas mágicas, hein?
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0: bom dia.
1: Tudo bom, meu jovem?
0: Opa, como é? Faz tempo que a gente não troca de horário, hein?
1: Difícil, né, cara?
0: Faz tempo.
1: É que eu dominei o horário do meio-dia. De domingo?
0: De domingão?
1: Opa.
0: Opa.
1: Você me encontra quase todo domingo, meio-dia, tô aqui.
0: E o horário da tarde também, inclusive, tem senha hoje.
1: É verdade, é verdade. Pra você que tá aí procurando as moedas mágicas, já já sai pra você mais uma senha e tem que anotar.
0: Hoje também tem, né? Que é só segunda a sexta, não. O baú tem tanta moeda, inclusive no Disney Plus, a galera tá vendo esse
1: aqui,
0: baú,
1: ó. Ó lá. Aqui, ó.
0: Ó lá. Ó, tira. Ó. Não, não. Você pôs uma no bolso, hein?
1: Calma. Não, não pôs, conta pra ninguém, cara.
0: Você pôs uma no bolso.
1: Não, não esconde.
0: Na cotação de hoje tá dando 4 onças.
1: É, ó.
0: Na cotação de hoje. Na cotação de hoje.
1: Desse jeito é bom, né?
0: É, tá dando. Amanhã pode dar menos, pode dar mais. Mas na de hoje tá dando 4 onças.
1: Então vai, aproveita, eu quero as moedas mágicas, é a hashtag junto com as senhas que a gente vai falando pra você.
0: Isso, agora há pouco falei uma.
1: É mesmo?
0: A de hoje foi fácil.
1: Foi?
0: Não é Rodrigo, mas é?
1: Campos!
0: Aê, muito bem, foi campo, foi campo. A senha de hoje foi campo. E ó, presentinho saindo também, quem vai lá pro zoológico conhecer um monte de animal bonito. Menos eu e o CW, que não estaremos lá presentes.
1: É, ele já tá aqui.
0: É. Aniette, Paris, final do telefone 1512. Ganhou, ganhou!
1: Então,
0: parabéns! Valeu, viu? Fica com o CW agora. É macarrão aí, CW aqui.
1: É isso.
0: É isso. É nóis, irmão.
1: Valeu, falou. 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
4: Simbora, bora que bora, com toda certeza absoluta. Sejam todos bem-vindos. Domingamos daquele jeito. Vambora, aproveita e aumenta o volume por aí. É tudo!
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4: Vambora, gente! Vambora! Sejam todos bem-vindos! Daquele jeito, você tá feliz, você tá contente, você tá aqui na Rádio Disney. Domingamos, 23 de agosto de 2026. A partir de agora é você participando também no nosso WhatsApp. Fica à vontade. Aqui no 943-99-9130. Temos presentes e vários presentes, exatamente. Pra gente começar muito bem essa hora, parada é o seguinte. Eu tenho um par de ingressos pro Família no Parque. É, inflável gigante, tirolesa, muita diversão pra você curtir.

Bom som aí de Henrique e Juliano, seja ex, meio-dia e 14. Boa tarde pra você, turma. Estamos aqui nesse domingão aproveitando esse sol maravilhoso, né? 21 graus e a temperatura, fica à vontade pra você aproveitar de monte também aqui nos 91.3. Muita música boa, uma hora direto sem nenhum intervalo comercial, com você participando por aqui também no nosso WhatsApp no 943-99-9130. Tem par de ingressos pro Família no Parque pra você divertir, se divertir com você também, sua família inteira. Tem Flávio Gigante, tirolesa, muita diversão pra você curtir com toda a família. Válido somente aí pros finais de semana de agosto. Você tá afim? Chega mais, manda seu nome completo, boa sorte pra você. Vamos embora com mais. Ian trazendo o seu textão.

deixa eu abrir um negócio aqui. Peraí. Cara, pelo amor de Deus, hein? A quantidade de moedas, quatro oncinhas pra você também, pode sair hoje. Não tá escrito, viu? Pra isso, fica atento aqui na nossa programação, porque já já vai sair senha pra você. Vocês querem dica? Querem dica ou não querem? Oi!

coisa dentro. Pronto. Essa é a dica. Já vai aí pensando, vai mandando aí com a hashtag eu quero as moedas mágicas, pra você, quem sabe, até saindo na frente. É algo, é um objeto que dá pra colocar coisas dentro. Tá bom? Fechou? Essa é a nossa senha de daqui a pouco. Enquanto isso, tem mais música pra você. Chegando em Terry McRae.

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Última chamada pra você colar aqui no nosso WhatsApp, tá? 943-99-9130. Tem parque de ingressos pro Família no Parque, válido pros finais de semana de agosto. Chega mais, participa. Boa sorte pra você. Nome completo, tá? Não esquece que enquanto isso a gente faz aí, ó, a sua trilha sonora de final.

0: Need Your Love, para botar ponto final aqui em uma hora direto, sem nenhum intervalo comercial, para a nossa alegria. Gente, parte de ingresso saindo agora para você, pro Família no Parque, com inflável gigante, tirolesa, muita diversão para você curtir com toda a família, válido somente aí pros finais de semana de agosto, saindo agora para você, viu? Fim do fone 5730, tá se dando super bem. Ele, Alexandre Cruz Inocêncio. Ô, Alexandre! Parabéns, meu querido. A nossa produção vai entrar em contato com você, vai explicar certinho como é que faz para retirar o seu presente aqui junto com a Rádio Disney. Ok, fechado, maravilha, viu? Bom, fica atento, viu? Porque a sua trilha sonora tá por aqui, a sua playlist predileta também tá aqui chegando nos 91.3.
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0: Rádio Disney, faltam 5 minutinhos para 1 da tarde.
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12: A Rádio Disney não para e a gente também não. Para continuar a sua programação, Together no ar. Com Marco Luque e seus personagens, né? Marco Luque sou eu, no caso, os personagens também, mas não conto pra ninguém. Vamos de pergunta?
13: Olha a mensagem, hein?
14: Oi, Rádio Disney, aqui é a Vitória. E Marco Luque, me ajuda. O meu chefe me pediu uma demanda que eu demorei dias pra fazer. E no dia da apresentação, ele não apresentou o que eu fiz, mas falou que ia apresentar. O que que eu faço agora?
12: Rola a roleta, papá!
15: Jackson 5.
12: Ô, não faz nada, Vitorinha. Chefe é chefe, Joe. Eu sou motoboy. Se você me pede um lanche e eu levo na sua casa, não é problema nenhum se você vai comer ele ou não. Ô, faz seu trampo bem feito, que o que acontece depois foge da sua calçada. Eu mesmo tô aqui te respondendo na pergunta que eu nem sei se você tá ouvindo nesse exato momento, mano. E eu nem por isso eu vou parar de responder pra você, entendeu? Eu vou continuar aqui na minha linha de raciocínio. Nunca sabe se você vai ouvir ou não, mas nem suna. Difícil, né, Joe? Todo mundo ouve a Rádio Diniz, como é que você não vai ouvir? Só falei isso que é pra fazer um paralelo mesmo aqui na questão, tá ligado? Faz o seu, nunca desista. E é nóis, vou fazer aqui. Já já eu volto pra mais. Together aqui na Rádio Diniz. 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

chegando pra você, o som de Zé Neto e Cristiano, status que eu não queria aqui na rádio, dizem é tudo, 1h10 da tarde, boa tarde pra você, gente. Fala um negócio pra você, imagina só, hein. Rádio Disney, você no modo vai na boa. A gente se ajuda, tá? Você manda informação do trânsito pra gente e a gente pode te presentear com o seguro Auto Zurich. É, quando você participa aqui junto com o Gustavo Sano vai na boa, logo mais às 6 da tarde de segunda a sexta, você

0: Chegando pra você, turma, bom. Parada seguinte, hein? Você continua conosco, trocando aquela ideia no nosso WhatsApp também, fica à vontade, tá? 943-99-9130, tem presentaço, tem 4 ingressos para o Jardim Botânico de São Paulo, que é um passeio diferentão, viu? Pra você curtir em família ou também com os amigos. Faz aquele piquenique, explorar mais de 360 mil quadrados de Mata Atlântica preservada. É um rolezaço pra você aproveitar, dar aquela relaxada junto com a sua família, não é? Vai dizer que não é bom. É bom demais. Então, chega mais com seu nome completo, boa sorte pra você que eu tô te esperando por aqui, tá bom?
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0: Vamos embora, bora que bora. Fica à vontade, viu? Tamo junto até a segunda tarde. Está sendo a melhor playlist para você. Então já aproveita e aumenta o volume e vamos embora. É tudo!

seu domingo, junto com a sua família, junto com seus amigos. Que maravilha ter você por aqui também, gente, tá bom? Fica à vontade pra você também colar aqui no nosso WhatsApp 943999130, até porque daqui a pouquinho, nesse número, você vai mandar a hashtag Eu Quero as Moedas Mágicas. Inclusive aqui, quando eu abro esse baú, cara, te falar, eu fico dando uma bisoiada nessas moedas aqui. É moeda pra caramba, viu? Quatro oncinhas também tá aqui junto com essas moedas. Equivale, hein? É, a cotação de hoje, já diria o Serginho. Pra você que tá aí, atenção, eu dei uma dica mais cedo, vai mais uma dica agora pra você. Bom, a parada é o seguinte. Eu tinha falado que essa dica, a primeira dica é que dá pra colocar coisa dentro, tá bom? A segunda dica é... ela pode ser... de vidro, pode ser de plástico, pode ser de vários materiais. O que que deve ser, hein? Já vai mandando pra cá, fica à vontade, tá bom? 943999130, hashtag Eu Quero as Moedas Mágicas. Tá difícil ou não tá?

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0: pensando? Conta pra mim aqui no nosso WhatsApp, vai, corre. 943-99-9130, você aproveitando a melhor playlist aqui nos 91.3. Fechou? Chega mais, fica à vontade, porque também tem presente. Já já eu conto pra você.
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0: Turma, é o seguinte, a Câmara dos Deputados aprovou um projeto que prevê a suspensão da CNH para quem usar um veículo para abandonar animais na rua. A punição pode chegar a 18 meses quando a vítima for cão ou gato. O texto também prevê multas mais altas e cassação da carteira em caso de reincidência. Importante, o projeto ainda segue para o Senado e não é lei.
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3: Vamos embora, Baraguinho. Chega mais, que hoje é domingo.

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Rádio Disney é tudo, tá? O som de Luan Santana acordando o prédio, a gente continua. Com mais pra você, Dilcinho, Sorriso Maroto. Pouco a pouco, 2h12, tem 4 ingressos pro Jardim Botânico de São Paulo, pra você aproveitar aí junto com a sua família. Chega mais com o nome completo aqui pro 943999130.

Rádio Disney, é tudo Taylor Swift, Bob Sinclair, Love Generation, Remind You, Sing You, Sorriso Maroto. 12h22, turma, vamos lá, gente, cadê você por aqui? Ó, deixa eu falar um negócio pra você. Amanhã é a melhor segunda-feira do ano. Então o que, que você tem que fazer? Fica atento, porque toda segunda-feira tem um prêmio zaço pra você que manda a hashtag melhor segunda-feira do ano. Tem que ficar atento aqui durante a nossa programação, porque a gente vai chamando a promoção durante o dia inteiro. E quanto mais você manda a hashtag melhor segunda-feira do ano, quando a gente tá falando dela, é a hora de você participar e quem sabe tá levando presente junto com a Vanunes lá no Clássicos Rádio Disney. Então fica ali.

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3: Vamos embora, gente! Estamos de volta com muita música boa pra você. Sejam todos bem-vindos, 2h25. Aqui a gente continua trazendo tudo de bom e do melhor pra você. Então, aumenta o volume aí.
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3: É tudo!

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0: Chegando pra você o som de Matheus e Cauã, tocou moral no céu, chegando por aqui, turma. Vamos lá. 12h37, gente, última chamada, tá, pra você colar por aqui. Quem sabe tá levando pra casa, última chamada não. Calma, CW tá apressado hoje. É a nossa tarde que tem presente pra você, viu? 4 ingressos pro Jardim Botânico de São Paulo, um passeio diferentão aí pra você curtir muito com a sua família, com seus amigos. Faz aquele piquenique, né? Você chama geral, reúne seus amigos, reúne sua família, as pessoas mais próximas. Vai lá pro Jardim Botânico, vai explorar mais de 360 mil metros quadrados de Mata Atlântica preservada, e não tem nada melhor do que você chegar com a gente e aproveitar de monte. Então vem pra cá no 943-99-9130, fica à vontade que a gente tá por aqui, ó.
1: Não tem jeito, meu compadre, vambora.
0: Vambora, vambora, com menos é mais, coração partido.
1: Comigo, nós estamos aí, né?
0: Aqui na Rádio Disney.

Brown, junto com você, participando aqui também nos 91.3, com esse sol maravilhoso, 23 graus a temperatura, pra você aproveitar bastante com seus amigos, com sua família, que delícia, né, velho? A melhor playlist tá aqui junto com você também. Aliás, pra você que tá aqui, você sabe também que quem fica sintonizado nos 91.3

0: 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Todo mundo quer participar. Todo mundo quer, né? Então, fica atento, boa sorte pra vocês, sempre sintonizado aqui na...
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0: Rádio Disney 2:57.
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ingressos para o Jardim Botânico de São Paulo, tá? Que é um passeio diferente que você pode aí fazer junto com seus amigos, aproveitar também, chamar a família e aí aproveitar aquele piquenique também, explorar mais de 360 mil metros quadrados de Mata Atlântica preservada. Você tá afim desse rolê? Então chega mais com seu nome completo aqui pro nosso WhatsApp e boa sorte pra você, viu? 943-99-9130, já já trago mais dicas pra você daqui do nosso baú. É tudo?

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de Disney. É tudo Taylor Swift, Justin Bieber, Sorry. Chegando por aqui pra você que tá aí aproveitando já esses 23 graus de domingueira. É aquele momento, né, que você aproveita junto com a sua família, que você fica de boa aí também curtindo o melhor som, a melhor música, a playlist que você gosta aqui nos 91.3. Outra coisa, falei pra você, né, que eu ia trazer mais dicas. Bom, vamos lá, é o seguinte. Abre aqui baú do tesouro. Inclusive são 4 alcinhas pra você que manda aí a hashtag eu quero as moedas mágicas junto com a senha, ok? Hoje eu já falei que as nossas dicas você pode colocar coisas dentro, pode ser de plástico, pode ser de vidro. Mais uma dica pra você que tá aí querendo saber qual que é a nossa senha de hoje. Tá bom, vai, agora vai ficar fácil, hein? Você usa pra colocar mais líquido dentro desse objeto.

0: nossa senha de hoje.
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0: Rádio Disney 3:24, boa tarde.
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Porte Seguro. Chegando por aqui o som de Panda, 3h39. Boa tarde pra você, bom domingo, gente. Bora aproveitar esse domingão aí, junto com os amigos, com a família também, trazendo a melhor playlist pra você. Cadê minha trilha que foi embora? Morto? Mas ué. Turma, é o seguinte, chega mais, chega à vontade, viu, pra você que tá participando sempre conosco no nosso WhatsApp 943-99-9130. Já tem as moedas mágicas pra você, onde você manda a senha junto com a hashtag eu quero as moedas mágicas, tá bom? Você também que é motor de táxi, aplica tudo, fica atento, porque durante a semana a gente vai mostrando pra você aonde que o nosso passageiro 5 estrelas está, pra você aí pegar essa carona junto com ele. E aí também você tá levando o voucher de combustível, mas tem que ficar atento aqui, porque a gente vai soltando dicas durante o dia, e você aí que tá pescando as dicas, vai até o local e quem sabe tá levando esse voucher. Bom demais, não é? Então, fica atento aqui nos 91.3, boa sorte pra você, valeu demais. Pra você que acompanha a gente em casa, pra você que tá no trabalho, pra você que também aí, dando aquela caroninha básica, sempre com a melhor playlist e agora também com Doce Encontro.

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0: MP Rodrigo Esquinas. Ponto final na hora 3, gente. Valeu demais, viu? Cada vez mais pessoas vindo aqui pra Rádio Disney no nosso final de semana, do melhor jeito, daquele clima gostoso. Solzinho bom, 23 graus. E com presente também pra você, viu? 4 ingressos para o Jardim Botânico de São Paulo, um passeio diferentaço pra você curtir com seus amigos, com a sua família, 360 mil metros quadrados de Mata Atlântica pra você aproveitar de monte, fazer aquele piquenique gostoso, do jeito que todo mundo gosta, hein? Saindo agora pra você que participou, viu? Valeu pela sua participação. Aqui no fone 9797, Gasnier Silva tá se dando super bem. Gasnier? Francês Gasnier. O Gasnier Silva, parabéns. A produção vai entrar em contato com você, vai explicar certinho como é que faz pra retirar o seu presente aqui junto com a Rádio Disney. Fechou, turma? Muito bem. Bom, parada é o seguinte. Tamo aqui, já vai sair pra você as moedas mágicas, já vai sair pra você mais uma senha que você precisa anotar. Então, já fica atento por aqui, porque daqui a pouquinho todas as dicas que eu falei pra você nessa tarde vai ser entregue com a senha, ok? Fica por aqui que a gente tem muita música boa te esperando ainda, viu?
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0: Rádio Disney, faltam 3 minutinhos pras 4.

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4: Bora que bora, turma. Sejam todas bem-vindas. Uou! 4 horas da tarde desse domingão e a gente continua trazendo a melhor playlist pra você. Rádio Disney. É tudo.

0: 30, tá? Quanto mais você anota aí, vai anotando as senhas todos os dias, né? São duas, uma de manhã e outra à tarde, e logo mais ali às 6 horas sai pra você o resultado de quem vai estar levando aí 4 oncinhas, do jeito que todo mundo gosta, inclusive todo mundo precisa também, né? Vai dizer que não, vai dizer que não. Deixa eu ver aqui, ó. Olha aqui. Tem um monte de moeda te esperando por aqui. Hoje sai mais uma e você pode ser o próximo ganhador ou ganhadora.
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0: E se a história de um rei começasse muito antes da coroa, hein? A National Geographic estreou nessa semana no Disney Plus Leão, série documental que acompanha aí por 4 anos a vida do filhote Kio no Quênia até ele se tornar rei. São 4 episódios com produção de Jon Favreau, diretor de O Rei Leão, e música do renomado compositor do cinema Hans Zimmer. A equipe passou 1.400 dias registrando a mesma alcateia. O resultado mistura vida selvagem, família, coragem e muita emoção.
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0: Rádio Disney 421, boa tarde.
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0: Vamos embora, bora que bora, que tem muita música boa te esperando por aqui nessa tarde de domingo. Uou! Chega mais, aumenta o volume, fica à vontade, se bora por aqui. Rádio Disney. É tudo.

0: chegando pra você.
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0: Uou! Todo mundo quer. Todo mundo quer. Parada é o seguinte, tá na hora de você agora. Já vim aqui, ó. Já coloca aí, hashtag, eu quero as moedas mágicas, ok? Maravigote, maravilha, muito bem. Agora a parada é o seguinte. Você aí vai anotar a senha. Anota, é, anota. E vai mandar pra mim aqui agora, tá? Junto com a hashtag eu quero as moedas mágicas. Atenção. A senha de agora. Com as dicas que eu passei pra você, que era algo que dava pra colocar líquido. Podia ser de vidro, podia ser de plástico. A senha é copo. Copo. Pronto. Deixa eu abrir aqui o baú agora, ó. Tava fácil, né, gente? Pelo amor de Deus. Não tava tão complicado assim, não. Copo, corre agora aqui pro nosso WhatsApp, vai. 943-99-9130. Manda aí a hashtag eu quero as moedas mágicas. Boa sorte pra você, foi dada a largada. Meu Deus do céu, vai travar o nosso WhatsApp. Enquanto isso, tem mais música pra você. Tinha

0: Eu sou muito comilona.
1: É mesmo?
0: Eu escuto essa música assim, a fim de comer. A fim de comer. Eu só penso em comida.
1: Aí não dá, né?
0: Ah, meu Deus,
1: vai ser difícil.
0: Essas moedas mágicas, por exemplo, me parece moeda de chocolate.
1: Nossa!
0: Entendeu?
1: Daquela das antigas. Tudo bom, Vanvan?
0: E aí, CW?
1: Saudade de você. Nos encontramos agora só nos finais de semana.
0: E olha lá. Vim aqui à noite fazer o Clássicos comigo.
1: Por que não? Um dia.
0: Eu acho. Tá feito convite.
1: Beleza. E aí, o que a gente faz? Já que você faz o Clássicos Rádio Disney, principalmente de segunda-feira, pra galera que manda a hashtag melhor segunda-feira do ano, ainda ganha presente com você, né?
0: Sim, fica o dia inteiro mandando a hashtag melhor segunda-feira do ano atrás do prêmio da segunda, que dá aquele upgrade na vida de qualquer um. E no finalzinho da segunda, ali no finalzinho do Clássicos, eu dou resultado.
1: Ou seja, sempre quando a gente tá falando da promoção durante o dia, vai mandando a hashtag melhor segunda-feira do ano, pra daí depois lá com Clássicos Rádio Disney com Van Van.
0: Encerrar o dia com prêmio e ter a sua segunda-feira assim, ó, virada de jogo, virada de jogo. Tipo assim, sabe quando dá virada de jogo?
1: Maravilhoso,
0: não tá sendo,
1: né?
0: O que tá rolando, né? No Santos ou tá? Mais ou menos.
1: Aliás, hoje tava jogando daqui a pouco 6:30 contra o Mirassol. Jesus amado. Tá louco. Vá!
0: Eu.
1: Tô indo nessa.
0: Vai lá.
1: Vou para a praia.
0: Vou torcer pro seu time.
1: Vou lá pra Vila Belmiro.
0: Vai. Boa sorte.
1: Beijo, valeu, falou.
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0: Rádio Disney 5 em ponto, boa tarde.
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0: E aí, como é que você tá nessa tarde de domingo? Tá tudo bem por aí? Eu espero que sim. Van Nunes chegando para te fazer companhia com música boa, tem presente, muita resenha e

0: alguém vai levar uma moeda mágica. É, você já participou? Pegou a senha de hoje? Se você já pegou, mas não mandou, manda a senha mais a hashtag Eu Quero as Moedas Mágicas, porque daqui a pouquinho vou abrir esse baú com a senha de alguém. Boa sorte!
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0: maravilhosa, belíssima, carismática. Tem uma performance muito especial no palco, né? Uma querida, 31 aninhos de sucesso e belezura. Agora, vem cá, deixa eu te dar uma diquinha boa. Você gosta de diquinha boa? Então presta atenção que tenho aqui pra você um presente que a Rádio Disney quer te dar. 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
0: Rádio Disney 5:25, boa tarde.

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2: De volta por aqui com a playlist mais gostosa do seu final de semana. Eu sou a Van Nunes. E a pergunta que não quer calar, já tá seguindo a Rádio Disney no Instagram? Então bora, né? É tudo!
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Que pena que você já namora.

0: Demora.
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0: Então, se você quer a sua parte nesse tesouro, você tem que ficar atento. Todos os dias, alguém pega uma moedinha desse baú. E ele vai esvaziando aos poucos. Então você tem que ficar ligeiro para garantir a sua moedinha. Todos os dias, entre 11 e meio-dia e 4 e 5 da tarde, a gente libera senhas que podem abrir esse baú. Então, chegou a hora de abrir o baú do tesouro da Rádio Disney deste domingo. Você que pegou a senha, fez aqui o seu dever de casa, mandou pra gente com a hashtag. Você mandou bonitinho a hashtag? Eu quero as moedas mágicas? Então pode ser o seu momento. Quem leva uma moeda mágica no valor de R$200 é você, querida. Vamos abrir esse baú? Peraí, deixa eu ver se é ela mesmo. Peraí. Você, querida Marilda Vieira, você ganhou, Marilda Vieira, telefone final 6868. A sua moeda mágica está reservada para você. Amanhã tem mais. Fique ligado no Baú do Tesouro. 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
0: E vamos lá, de dica boa para você. As inscrições para a FUVEST 2027 já estão abertas, tá? São 8.147 vagas em cursos de graduação da USP e os candidatos podem se inscrever até 9 de outubro pelo site da FUVEST. A taxa é de R$228. A primeira fase será em 1º de novembro, com 80 questões objetivas. A segunda etapa acontece nos dias 6 e 7 de dezembro, com redação e questões discursivas.
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0: Rádio Disney 5:57, boa tarde.
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1: 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Todo mundo curtindo a Rádio Disney aí? Você tá ouvindo a gente de onde? Do

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2: Eu acho que você tem que mandar aquela mensagem. Mas manda o que tá no seu coração. Porque se fosse eu falaria mais ou menos assim.
3: Ei, boa noite. Antes de te bloquear, eu só vim te dizer que a partir de hoje pode tocar o terror, fazer o que quiser fazer. A boca é sua, curte sua farra. Sinto mais nada.
2: Não, apaga, apaga, apaga.

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1: A Premier League está de volta, finalmente, no sabadão, recém-promovido o City venceu o Manchester United em casa por 2-0. O Leeds visitou o Nottingham Forest e ganhou por 1-0. Teve também o Everton, que é uma temporada mais tranquila após anos sendo assombrado pelo fantasma do rebaixamento. Estreou com vitória de 2-0 sobre o Crystal Palace. Por outro lado, quem já começa a temporada com o sinal de alerta ligado é o Tottenham, que perdeu por 3-0 para o Brentford fora de casa. Pois é, acontece. Bom, o Fluminense venceu o Remo de virada por 2-1 na abertura da 24ª rodada do Brasileirão. Com resultado, o Flu se consolidou no G4, não podendo ser ultrapassado nessa rodada. Já o Remo se complicou, podendo cair para a 19ª colocação em caso de vitória do Vasco contra o Palmeiras. O Fluminense acumula 2 vitórias e 1 empate fora de casa, sob comando de Marcão, interino desde a saída de Zubeldia. 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
1: Rádio Disney 6:57, boa noite.
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1: Vamos lá!

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morenas que adoram, né? Morenas maravilhosas, lindas, deusas. Vem cá, deixa eu falar umas coisinhas aqui com você. Lá no Instagram da Rádio Disney, arroba Rádio Disney Brasil, tem coisa bem bacana acontecendo. Se você não sabe, vou te dar essa dica porque, ó, aqui é irmandade, hein? Aqui é nós. Corre lá, porque no Instagram, logo ali no comecinho, né, no nosso feed, tem duas promoções

que é o tributo mais do que mágico a Michael Jackson. This is Michael, que rola dia 29 de agosto em São Paulo. Lá pelo Instagram você também pode concorrer a ingressos. Então, fiz aqui a minha boa ação de hoje de te lembrar. Tem coisas incríveis te esperando no Instagram. @RadioDisney Brasil, corre lá!

0: Caetano. Já, já vai começar.
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0: 7h24 na Rádio Disney. Boa noite.
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0: chegando para ouvir a Rádio Disney, tanto nos 91.3, quanto pelo site, aplicativo e Disney Plus. Pode me contar de onde você tá ouvindo a gente e através de qual meio. Tô curiosa, manda aí. 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
0: De volta com a programação delícia da Rádio Disney. Ó, kit feminino Make Me Fever Gold da Mahogany, valendo. Já mandou seu nome? Participa! É tudo!

de domingo. A galerinha dela é um namorado. Brincando de baixinha. Que bonitinhos. Mandou até foto. Kenia, beijo pra você. Matheus de Tatuí. Tá aí curtindo a Rádio Disney? Como é que é? Você tá em Sorocaba ou é de Tatuí? Não entendi. Matheus Tatuí, no município de Sorocaba. Adoro vocês. Tá passeando, é isso? Um beijo. Obrigada por estar com a Rádio Disney. Que delícia. Everton tá curtindo a gente também. O Cleiton, vocês são demais. Só música incrível. Tá curtindo a nossa playlist aí? Que maravilha. Agora, vai curtir ainda mais. Se você ganhar um presente aqui, que eu tenho certeza. Se você ouvir seu nome aqui, levando um presente. Ah, para, né? Eu também quero, viu, produção? Ganhar esse kit feminino Make Me Fever Gold da Mahogany. Porque

0: te contar uma coisinha, Vivian. Você ganhou. Domingueira, boa essa, hein? Com presentão da Rádio Disney pra você. Vivian Aparecida Lopes, telefone final 3253. Nossa, a produção vai fazer contato contigo, tá bom, sua linda?
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0: A banda Eva já escolheu quem vai assumir o microfone na próxima fase. Pena que não vai ser eu, viu? Gostaria. Biel Brito será o novo vocalista do grupo depois do Carnaval de 2027. O anúncio aconteceu no Fortal, em Fortaleza, quando Felipe Pezzoni apresentou o cantor ao público. Felipe se despede após 14 anos à frente da banda. Até lá, Biel segue com a banda de Dengo e cumpre os compromissos já marcados. Baiano de Porto Seguro, ele canta e compõe há mais de 10 anos. Vai, banda Eva!
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0: Vambora! Domingueira é só aqui na Rádio Disney. A segunda também, a terça, quarta, quinta, sexta, sábado. Gente, é assim, semana inteira.

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0: Rádio Disney é tudo, Luan Santana e MC Kekel.
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0: Já comigo.
3: Open Gangnam Style.
0: Sai, entrou pra um grupo super seleto do YouTube. Gangnam Style bateu 6 bilhões de views e virou o primeiro clipe de um artista asiático a chegar lá. O hit lançado em 2012 já tinha feito história ao seu primeiro vídeo da plataforma a passar de 1 bilhão. Mais de uma década depois, a música segue gigante e mostra como Psy marcou a cultura pop no mundo todo. Hugo e Guilherme celebraram a gravação do novo DVD colecionando momentos e definiram o projeto como o maior da história da dupla. O show aconteceu às margens do Rio Araguaia, em Goiás, e reuniu 20 mil pessoas. O trabalho traz 18 faixas inéditas, também marca os 10 anos de carreira dos sertanejos. A primeira faixa, chamada Flash, é bem romântica e foi lançada essa semana.
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0: Seguinte, vamos continuar nossa noite. A segunda-feira vai começar daqui a pouco, mas vai ser a melhor segunda-feira do ano. Cola na Rádio Disney que é sucesso. É tudo.